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1: Ora então, muito bom dia. São agora 7 horas. Eu sou o João Vaz. Ora, há pouco estávamos com 14 graus de temperatura no Porto, 15 em Coimbra, 16 em Lisboa. Tenha uma excelente manhã e venha daí. Para já temos notícias, claro, com a Mariana Serrano. Mariana, bom dia. Vais começar por onde?
2: Bom dia. A maioria dos alunos do 6º ano faz hoje a última prova moda, a antiga prova de aflição. É a de português, que estava marcada para quarta-feira da semana passada, dia que foi de greve geral e obrigou a adiar a prova. O ministro da Educação garante que o enunciado de hoje é equivalente ao da semana passada e permite comparar os resultados. O Presidente da República pede à Seleção de Futebol que traga para Portugal a taça que falta no encontro com a comitiva que vai jogar o Mundial nos Estados Unidos. António José Seguro entregou a bandeira que espera ser usada na final do torneio.
3: O país acredita em vós. Façam-nos sonhar. Tragam para Portugal a taça que nos falta. Vamos todos torcer por vós. E eu acredito, com o vosso entusiasmo, com a vossa força, com a vossa fibra, com o vosso talento e com o vosso trabalho, que isso é possível.
2: O Mundial começa na quinta-feira. Portugal ainda joga amanhã em Liria com a Nigéria. O Governo já assinou os contratos que financiam a recuperação de zonas ribeirinhas e de costa que foram atingidas pelas tempestades. São 28 contratos-programa. A agência Lusa, a Ministra do Ambiente, explica que a prioridade foram as necessidades mais urgentes.
4: Fizemos um levantamento dos estragos, tanto nas linhas de água como no litoral, mais urgentes. Portanto, diques que rebentaram, rombos nas margens, infraestruturas junto nos rios que são essenciais recuperar, e o mesmo no litoral. Praias que ficaram completamente sem areia, muros que foram derrubados no litoral, como foi o caso de Moledo.
2: E parte desta recuperação já começou.
4: Os procedimentos são muito rápidos, não precisam de vistos de tribunal de conta, não precisam de licenças. Moledo está pronto, no litoral já bastante pronto, houve um grande acelerar para ter na época balnear que está a começar. E também já há vários dos rios, as mais urgentes que estão prontas, as da APA, os dicos do Mondego, os dicos do Liso, e parte das coisas mais urgentes do Tejo. Também no Guadiana, junto a Mércula, também já está pronto, agora estão a fazer o resto. Em Alcácer está a decorrer. São coisas que são essenciais de recuperação.
2: A recuperação vai ficar ao cargo do poder local. Donald Trump avisou o primeiro-ministro de Israel de que precisa de ter muito cuidado para não ficar sozinho contra o Irão. Declarações do líder norte-americano a um canal de televisão israelita. Trump insiste que está próximo o acordo com o Irão.
1: E neste momento passam 4 minutos das 7 horas. Já daqui a pouco temos álbum da semana. Primeiro, para ouvir, temos Joe Cocker com Sorry Seems to Be the Hardest Word.
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Sorry seems to be the hardest word, Joe Cocker. E passam já 8 minutos e meio das 7 horas. Está na hora do álbum da semana. Ora, este disco novo chama-se Whiskey Scented Kisses e traz-nos a voz envolvente de Daphne Rubini ao lado da banda Black Gardenia. Este novo disco reúne 9 temas, 6 originais de Daphne, cantor e compositor, e 3 versões de clássicos de grandes nomes do jazz. A banda que a acompanha é de luxo, um grupo em plena sintonia, com arranjos elegantes e discretos que deixam respirar cada canção e criam o espaço perfeito para Daphne interpretar os temas ao seu próprio ritmo, com naturalidade e verdade. A melhor prova disso é justamente a música que trago hoje, You Leave Me Breathless, um original de Nancy Wilson, aqui recriado por Daphne, de forma leve, fresca e muito cativante. Ora, a cantora inglesa imprime-lhe a sua marca pessoal, conduzindo a melodia com suavidade, sensibilidade e um subtil sentido de humor que se sente em cada frase e em cada suspiro. Para ouvir agora então You Leave Me Breathless, Daphne Rubini com os Black Gardenia na Smooth FM.

0: Secret Love, Kelly Price, um amor secreto nesta manhã de terça-feira, até porque amanhã é feriado, dá sempre jeito. Temos sempre de desfrutar amanhã deste amor, não é, Paulo Miranda?
1: É verdade, é verdade.
0: Pronto,
1: apesar de não trabalhar. Viste,
0: mas também eu, mas
1: pois,
0: quer dizer.
1: Não venha tão cedo, mas.
0: Mas não vejo tão cedo. Não vejo tão cedo, vejo só para a linha verde, não é?
1: Exatamente.
0: Pois é. Eu não, estou cá um bocadinho antes das 7, mas depois, logo a seguir ao meio-dia, vou-me embora.
1: Claro, claro, claro.
0: tenho toda uma tarde para desfrutar.
1: Os ouvintes da Smooth FM, se precisarem durante a tarde, podem sempre ligar também para o 800-2020-10.
0: Não estás tu, claro que sim, mas temos
1: colegas. Não, amanhã estarei eu.
0: Mas amanhã vais estar até que horas?
1: Vou estar até às 8 da noite.
0: Bem feita.
1: É verdade. Faz parte.
0: É, não é? Bom,
1: não para
0: nunca, olha. E o trânsito nesta manhã, como é que está?
1: Temos agora aqui uma situação que ainda não consegui perceber muito bem se é acidente ou não, na Estrada Nacional 10, entre Samora Correia ou Porto Alto e Vila Franca de Xira, na reta do Cabo, o trânsito está parado praticamente a partir da ponte do Porto Alto. Não sei exatamente se é acidente ou avaria. Se estiver no local, 800-2020-10 é o número verde da Smooth FM para as informações de trânsito. Quanto a filas, na A2 já há abrandamentos a partir da zona do Feijó, em direção ao tabuleiro da ponte 25 de Abril. Na A5, lentidão na zona de Oeiras, em direção ao Estádio Nacional e depois no final da descida da Pimenteira para as Amoreiras. No IC19, trânsito lento a partir do viaduto de Tercena para Queluz. Na calçada de Carris também já um pouco mais de trânsito, tal como no acesso da A8 para o túnel do Grilo e na A1 na zona de São João da Talha, em direção a Sacavém. Passando para a cidade do Porto, a A44 com demora de Valadares para o Norte de Coimbrões, abrandamentos a partir de Coimbrões para a Ponta da Rábida e VCI até à passagem pela Boa Vista. Sentido contrário, entre Bom Joia e o Nó das Antas, o trânsito está um pouco mais acumulado e a intensidade na A3 para a Via de Cintura Interna, bem como na A28 na zona de Matosinhos.
0: Achei muita graça quando falaste há instantes da linha verde a dizer que funcionava até às 8 da noite.
1: Uhum.
0: Tu deteste demasiado cedo, não é, Paulo?
1: É,
0: porque
1: verdade.
0: Às 8 ainda é de dia.
1: Ah.
0: É tarde. 8 da tarde.
1: Pronto, ok. Sabes que é o
0: hábito.
1: É o hábito e é o facto de haver esta indefinição sempre se é boa noite, se é boa tarde, quando fica mais claro, não é?
0: É como a hora de almoço. É. Sendo que costuma-se dizer boa tarde, eu costumo dizer pelo menos só depois de almoçar. Mas
1: pois,
0: depois do meio-dia já é tarde.
1: Eu tenho alturas que é bom dia o dia inteiro, mas o resto
0: não,
1: é conversa.
0: Mas isso é o que eu faço, no meu dia-a-dia, porque as pessoas com quem me cruzo é bom dia o dia inteiro.
1: Exatamente.
0: Assim não há quem enganar.
1: Exato.
0: Fica à descrição de cada um. Olha, até já, mais
1: até
0: informações
1: já.
0: Dentro de aproximadamente meia hora, já sabem então que a linha verde 820-20 está disponível ao longo do dia. Para já, vamos ao tempo para hoje. É uma terça-feira com o céu pouco nublado ao limpo, mas com períodos de maior nublosidade, agora pelo menos até meio da manhã. Há instantes quando eu saí de casa, sensivelmente uma hora, dava-me a sensação que até ia chover e tudo. O vento é que não vai parar. Está tanto vento, especialmente junto à faixa costeira. Quanto à temperatura, 22 graus máxima para o Porto, 24 para Coimbra e Lisboa e de 34 para Faro. Vai estar bem melhor no Algarve. Olha, tenham uma ótima terça-feira. Já a seguir temos para ouvir Brazilian Love Affair com Georgie Porgy, depois John Legend em dueto com Ledazy.

manhã de terça-feira. E é isto mesmo que se pretende deste dia, que seja good, good, good. Mas atenção, há que ter mesmo cuidados, porque temos risco elevado de exposição à radiação ultravioleta, que vai estar elevadíssima. Este é de resto o destaque das notícias já daqui a pouco com a Mariana Serrano. Até lá, vamos de barquinho, aqui na voz de Luísa Sonza.

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2: Ora, são agora 7:30, muito bom dia, tenham uma excelente manhã. Vamos para as notícias, Mariana Serrano.
3: O calor vai apertar de tal forma que todos os distritos estão hoje em risco muito elevado de exposição à radiação ultravioleta. O risco vai manter-se elevado pelo menos até a sexta-feira. Segundo o Instituto Português do Mar e da Atmosfera, o IPMA recomenda que se evite a exposição ao sol e que se adote medidas de proteção. Hoje, 12 concelhos dos distritos de Faro, Porto Alegre, Santarém, Castelo Branco e Évora estão em perigo máximo de incêndio rural. O perigo de incêndio rural vai agravar-se a partir de amanhã, dia em que se prevê uma subida também das temperaturas. O

0: escuro, entregou a bandeira que espera ser usada no final do torneio.
1: O país acredita em vós. Façam-nos sonhar. Tragam para Portugal a taça que nos falta. Vamos todos torcer por vós. E eu acredito, com o vosso entusiasmo, com a vossa força, com a vossa fibra, com o vosso talento e com o vosso trabalho, que isso é possível.
0: O Mundial começa na quinta-feira. Portugal ainda joga amanhã em Leiria com a Nigéria. A maioria dos alunos de sexto ano faz hoje a última prova moda, a antiga prova de aflição. Desta vez a de português, que estava marcada para a quarta-feira da semana passada, dia que foi de greve geral e obrigou a adiar a prova. O Ministro da Educação garante que o enunciado de hoje é equivalente ao da semana passada e permite comparar os resultados. O Governo já assinou os contratos que financiam a recuperação de zonas ribeirinhas e de costa que foram atingidas pelas tempestades. São 28 os contratos-programa. A agência Lusa, a Ministra do Ambiente, explica que a prioridade foram as necessidades mais urgentes.
2: Fizemos um levantamento dos estragos, tanto nas linhas de água como no litoral, mais urgentes. Portanto, diques que rebentaram, rombos nas margens, infraestruturas junto nos rios que são essenciais recuperar, e o mesmo no litoral. Praias que ficaram completamente sem areia, muros que foram derrubados no litoral, como foi o caso de Moledo.
0: A recuperação fica ao cargo do poder local. Donald Trump avisou que o primeiro-ministro de Israel precisa ter muito cuidado para não ficar sozinho contra o Irão. Declarações do líder norte-americano a um canal de televisão israelita. Trump insiste que está próximo de chegar a acordo com o Irão.
3: Ora, neste momento estamos a 26 minutos e meio das 8 horas. Há pouco estávamos com 14 graus no Porto, 15 em Coimbra e 16 em Lisboa. Venha daí, não tarda nada, dou-lhe a ouvir. De Jim Altamor, primeiro, How About Us, Lulu.

0: Concept Out of a Dream, Jim Maltamore. E assim ficamos a 19 minutos das 8 horas. Vamos já saber como vai o trânsito desta manhã de terça-feira. É mais uma mais ou menos tranquila, não é, Paulo Miranda?
1: É verdade, é uma manhã mais ou menos tranquila. Há pouco havia grandes dificuldades na ligação do Porto Alto para Vila Franca de Xira. Ainda existem paragens a seguir à ponte do Porto Alto. No entanto, já foram levantadas as obras e naturalmente o trânsito já começa a melhorar, ou neste caso a circulação já começa a melhorar em direção a Vila Franca na Estrada Nacional 10. Passando para a zona de Lisboa, a segunda circular tem sinais amarelos na passagem pelo Campo Grande. Vai encontrar também trânsito um pouco mais acumulado no IC19, na descida de Terceira para Queluz, na chegada a Alfragide para Pinamanique, também na A5 entre o Nó da Crel e Linda a Velha e na descida da Pimenteira para as Amoreiras, e na A2 entre os dois viadutos do Feijó começa a fila em direção à ponte 25 de Abril. Na cidade do Porto, a A44 com trânsito lento para entrar na A1 em Coimbrões, onde começa a fila na A1 para a Ponta Rábida e via de cintura interna e que se estende até à zona da Boa Vista. No sentido contrário, há paragens entre Bonjoia e a passagem pelo Nó das Antas. Fila também na A3, um pouco antes do Nó da A4 até à saída para a Circunvalação e Hospital São João. A28 e Avenida AEP com sinais amarelos.
0: Muito bem, e está visto o trânsito, vamos ao tempo para hoje. Um dia com céu pouco nublado ou limpo, com períodos de maior nubosidade até meio da manhã, e vamos ter muito vento junto à faixa costeira. Quanto à temperatura, 22 graus é a máxima para o Porto, 24 para Coimbra e também para Lisboa, e 34 para Faro. Ora, venha daí, já a seguir temos para ouvir os Sweet Inspirations e depois Alexandro Pitoni.
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Raindrops Keep Falling on My Head, Alexandro Pitoni. Muito bom dia, ora estamos a 11 minutos das 8 horas. Fica a saber que até ao próximo dia 28, Evita vai estar em cena no Teatro Capitólio, em Lisboa. O musical conta, em formato ópera rock, a ascensão e queda de Eva Perón, a carismática e controversa primeira-dama argentina. A história é narrada por Xé, revolucionário cético e uma espécie de consciência crítica que observa e questiona as ações de Eva ao longo da sua vida. No elenco estão Diogo Morgado, Diogo Carvalho, Sofia Escobar, entre tantos outros incríveis atores. 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Está tudo, tudo na área Go Smooth, não se esqueça. E para já temos por aqui Eu Sambo Mesmo, Eliana Elias.

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Alexander O'Neill a revisitar este Your Song original de Elton John e Bernie Taupin. Curiosamente, não foi o Elton John a gravar, o primeiro a gravar esta música. Esta música foi gravada pela primeira vez e lançada em álbum pelo grupo Three Dogs Night, um grupo de rock norte-americano. O Elton John, na altura, em 1970, fazia as primeiras partes da digressão desta banda norte-americana e permitiu que eles gravassem a música e fosse então editada no seu álbum It Ain't Easy. Esta música, na versão de Elton John, só foi editada uns meses depois, em outubro, e foi o sucesso que acho que toda a gente conhece, um sucesso indiscutível, e então aqui foi revisitada por Alexander O'Neill. Ora, neste momento estamos a 2 minutos das 8 horas. Nas notícias de hoje, um dos destaques vai para o Ministro dos Negócios Estrangeiros, que pondera a rever acordos com os Estados Unidos. Já lá vamos, primeiro temos para ouvir Ella Fitzgerald.

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1: Ora então, muito bom dia. São agora 8 em ponto, 15 graus há instantes no Porto e em Coimbra, 16 em Lisboa. Tenham uma ótima manhã, uma excelente terça-feira. Eu sou o João Vaz. Vamos agora às notícias, Mariana Serrano.
2: Portugal deve rever o acordo das lajes com os Estados Unidos da América. É o que defende o ministro dos Negócios Estrangeiros no podcast Política com assinatura da Antena 1. Contudo, Paulo Rangel diz que a revisão só será feita depois de um cessar-fogo no Médio Oriente.
3: Quando se dissipar e se resolver este conflito, essa seria uma altura para começar a pensar nisso. Com certeza que temos que olhar para isso, para esse dossiê, porque passaram 30 anos sobre o acordo que foi feito, portanto é natural que haja muitos ajustamentos a fazer e que, essencialmente, estamos num mundo diferente daquele que existia em 94-95.
2: O uso da base militar das Lajes por parte dos Estados Unidos durante a guerra com o Irão tem dado polémica. As comemorações do Dia de Portugal continuam hoje, desta vez em território nacional, depois de Luxemburgo. O destino é os Açores, como nos conta Miguel Laia.
4: Às 11 da manhã, hora local, meio-dia em Lisboa, é a primeira visita de António José Seguro enquanto chefe de Estado aos Açores. Um dos pontos altos da agenda de hoje é a cerimónia do hastear da bandeira logo à tarde. Para amanhã, feriado 10 de junho, estão previstos os habituais discursos. Para além de Seguro, vai discursar Miguel Monjardino, açoriano especialista em geoestratégia, escolhido para presidir às comemorações.
2: António José Seguro chega hoje à terceira para as comemorações. O calor vai apertar de tal forma que todos os distritos estão hoje em risco muito elevado de exposição à radiação ultravioleta. O risco vai manter-se elevado pelo menos até sexta-feira, segundo o Instituto Português do Mar e da Atmosfera. O IPMA deixa várias recomendações. O meteorologista Pedro Sousa dá conta das medidas de proteção a adotar neste dia de muito calor.
5: Proteger a pele, utilizar o protetor, evitar a exposição nas horas de radiação mais intensa, portanto perto das horas centrais do dia, e naturalmente proteger as pessoas mais sensíveis, nomeadamente as crianças.
2: O risco de exposição à radiação UV vai manter-se elevado pelo menos até sexta-feira, dia em que as temperaturas podem chegar aos 40 graus. Hoje, 12 concelhos dos distritos de Faro, Porto Alegre, Santarém, Castelo Branco e Évora estão em perigo máximo de incêndio rural. O perigo de incêndio rural vai agravar-se a partir de amanhã, já que se prevê uma subida das temperaturas.
1: Vai subir e bastante, mas a temperatura para amanhã falamos precisamente na quarta-feira. Ainda por cima é feriado. Vai dar para dar um pulinho até à praia, sim. Não sei se a água do mar, a 15 graus, estava aqui a ver a temperatura da água do mar, não está assim nada famosa. 14 graus aqui na zona de Lisboa, vai estar melhor no Algarve, na costa da Algarvia, com 17 graus de temperatura. Mas mesmo assim, para mim, isto é água gelada. Isto não se faz.
2: Só acima dos 20.
1: Eu só fui uma vez ainda à praia este ano, à praia, a fazer praia. E pus os pezinhos na água. E voltei para trás.
2: Até se sente nos ossos.
1: Não deu para isso. Não deu para isso mesmo. Porque eu gosto de águas mais quentes. Enfim, passam 4 minutos das 8 horas. Já daqui a pouco temos a primeira edição do dia do Oasis Smooth FM. E a música que vou trazer hoje é isso mesmo. É daquelas que parece desenhar um caminho na areia junto ao mar. Já lá vamos. Primeiro ainda temos para ouvir Incognito com Maísa.
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música que trago hoje é uma dessas viagens raras que parecem suspender o tempo. Fecho os olhos por um instante. Imagino o sol a descer lentamente no horizonte, pintando o céu com tons dourados, âmbar e rosa suave. O calor do dia começa a render-se à frescura da tarde, enquanto uma brisa tranquila dança entre as palmeiras de um refúgio escondido, algures entre o sonho e a realidade. É para lá que esta canção nos leva. Cada nota de Evergreen parece desenhar um caminho de areia macia junto ao mar. Um lugar onde não há pressa, onde as preocupações ficam para trás e onde o coração encontra espaço para respirar. O som envolve-nos como a luz quente de um pôr do sol perfeito, daqueles que ficam guardados na memória muito depois da noite chegar. Há uma serenidade quase mágica nesta música, uma beleza discreta, mas profunda, como um oásis secreto encontrado depois de uma longa viagem. Um lugar onde o silêncio fala, onde os pensamentos abrandam e onde tudo parece exatamente como deve ser. E enquanto o céu muda de cor e as primeiras estrelas começam a surgir, Evergreen recorda-nos que alguns momentos não precisam ser explicados. Esta é música para viajar sem sair do lugar. Evergreen. Faithless.

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1: Pode voltar a ouvir esta edição ao longo desta terça-feira. Mais tarde fica também disponível na aplicação Radio e no nosso site em smoothfm.pt. E passam já 15 minutos e meio das 8. Vamos já ter com o Paulo Miranda e saber como está o trânsito, Paulo.
2: E vamos então começar com informações para a zona do Grande Porto, onde temos a informação de que há acidente antes da saída para a via de cintura interna e por isso há paragens na ligação da Maia para o Porto, com a fila a começar próximo da fábrica da cerveja. Há também dificuldades na A28 na passagem pela Ponte Lessa, Avenida AEP com trânsito compacto em direção ao centro do Porto. Na A1 há fila de Santo Ovídio até à Boa Vista na via de cintura interna, demora também na A44, na VCI a partir de Bom Joia até à passagem pelo Nó da A3. Passando para a zona de Lisboa, trânsito mais acumulado nas ligações ao Campo Grande, na segunda circular, Benfica Aeroporto a partir do eixo Norte-Sul, sentido contrário a partir do viaduto do Relógio. Há fila também nas ligações do Lumiar para Sete Rios no eixo Norte-Sul. No IC19 entre a Amadora e a saída para a segunda circular em Pinamanique. Fila também na A5 a partir da área de serviço de Oeiras para Linda a Velha e na descida da Pimenteira para as Amoreiras. Bastante trânsito na A2 a partir do Feijó, mas sem grande demora os acessos, a não ser o IC20 com um pouco mais de movimento em direção à Praça das Portagens.
1: Muito bem, e boa viagem então com a Smooth FM. E quanto ao tempo para esta terça-feira, deixe-me dizer que este é um dia então com o céu pouco nublado ao limpo, talvez com períodos de maior nebulosidade até meio da manhã, e o vento esse é que vai continuar a soprar com alguma intensidade junto à faixa costeira. No que diz respeito à temperatura, pode contar com 22 graus de máxima para o Porto, 24 para Coimbra e Lisboa e 34 para Faro. Ora, venha daí. Já a seguir temos para ouvir Marvin Gaye, Yesterday. Logo depois vou dizer-lhe o que é que se celebra hoje por esse mundo fora. Mas já lá vamos.

Alma Única de Marvin Gaye, na interpretação deste Yesterday, original dos Beatles. Ora, passam 21 minutos das 8 horas. Fica então a saber que esta terça-feira, 9 de junho, tem algumas efemérides curiosas. É Dia Internacional dos Arquivos, uma boa altura para celebrar quem guarda as nossas memórias e organiza a história do mundo. É também dia de preparar as suas refeições, talvez um empurrãozinho perfeito para planear melhor o que vai comer ao longo da semana e fugir um bocadinho do... Ah, logo se vê. E claro, hoje é ainda dia do Pato Donald, a personagem criada por Walt Disney, que fez a sua primeira aparição no verão de 1934. Ele é provavelmente o pato mais mal-humorado, rabugento e azarado do universo da Disney. Talvez por isso seja tão irresistível. A voz inconfundível do Pato Donald foi criada por Clarence Nash. Era um locutor que imitava na perfeição animais, especialmente patos, e que lhe deu voz até 1984. Lembra-se da voz original do Pato Donald? O Donald já apareceu em mais de 200 filmes da Disney e continua bem vivo no imaginário de muitos de nós. É ou não é verdade? Ei, Pato Donald. Bom, agora Two Places at the Same Time, Ray Parker Jr. e tenha uma ótima manhã. Boa terça-feira.

Two Places at the Same Time, aí ficou Ray Parker Jr. E então, muito bom dia. Ora, temos notícias já daqui a pouco com a Mariana Serrano. Ora, o destaque vai para o aumento das baixas. Mas já lá vamos. Primeiro temos um Ordinary Day. Balanço bom trazido pelos Matt Bianco.

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2: 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Ora então, muito bom dia. Estamos a 29 minutos das 9 horas. Há pouco, 15 graus no Porto, 16 em Coimbra, 17 em Lisboa. Eu sou o João Vaz. Já está connosco a Mariana Serrano. Ora, vamos às notícias, Mariana.
3: No ano passado, estiveram de baixa médica mais de 1 milhão de pessoas. O Jornal de Notícias escreve hoje que a Segurança Social pagou 2 milhões e 300 mil euros nestes processos em relação a 2024. O número de baixas subiu em perto de 85 mil e foram quase mais de 170 mil do que em 2023. Portugal deve rever os acordos das LAS com os Estados Unidos, é o que defende o ministro dos Negócios Estrangeiros no podcast Política com assinatura da Antena 1. Contudo, Paulo Rangel diz que a revisão só será feita depois de um cessar-fogo no Médio Oriente.
4: Quando se dissipar e se resolver este conflito, essa seria uma altura para começar a pensar nisso. Com certeza que temos que olhar para isso, para esse dossiê, porque passaram 30 anos sobre o acordo que foi feito, portanto é natural que haja muitos ajustamentos a fazer e que essencialmente estamos num mundo diferente daquele que existia em 94-95.
3: Nos últimos meses tem dado polémica o uso da base militar das LAS por parte dos Estados Unidos durante o conflito com o Irão. Às bases das LAS, hoje chega o Presidente da República para as comemorações do Dia de Portugal, que continuam desta vez em território nacional. Depois do Luxemburgo, o destino é os Açores, como nos conta o jornalista Miguel Leia.
5: A Ilha Terceira foi o lugar escolhido para as comemorações. O Presidente da República chega hoje às 11 da manhã, hora local, meio-dia em Lisboa. É a primeira visita de António José Seguro enquanto chefe de Estado aos Açores. Um dos pontos altos da agenda de hoje é a cerimónia do hastear da bandeira logo à tarde. Para amanhã, feriado 10 de junho, estão previstos os habituais discursos. Para além de Seguro, vai discursar Miguel Monjardino, açoriano especialista em geoestratégia, escolhido para presidir às comemorações.
3: António José Seguro, que chega daqui por umas horas aos Açores. O calor vai apertar de tal forma que todos os distritos estão hoje em risco muito elevado de exposição à radiação ultravioleta. O risco vai manter-se elevado pelo menos até sexta-feira, segundo o Instituto Português do Mar e da Atmosfera, que deixa recomendações. Quem nos conta é o meteorologista Pedro Sousa, que dá conta das medidas de proteção a adotar neste dia de muito calor.
6: Proteger a pele, utilizar o protetor, evitar a exposição nas horas mais de radiação mais intensa, portanto perto das horas centrais do dia, e naturalmente proteger as pessoas mais sensíveis, nomeadamente as crianças.
3: O risco de exposição à radiação UV vai manter-se elevado pelo menos até a sexta-feira, dia em que as temperaturas podem chegar aos 40 graus.
2: Portanto, fica aí o aviso, proteja-se, não se esqueça e não apanhe sol ou exposição solar nas horas de maior calor, que é, como quem diz, entre o meio-dia e as 4:30 da tarde. Fica aí o aviso mais uma vez. Bom, Tina Moores para ouvir já a seguir e também Rod Stewart.
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0: That's All, Rod Stewart. Ainda agora começou esta manhã e já é tudo. Não, não pode ser, até porque para já temos informações de trânsito com o Paulo Miranda e estamos a 19 minutos das 9. Mais uma vez, bom dia, Paulo. Como é que estamos por esta altura?
1: Nesta altura estamos com o trânsito bastante complicado a norte, na A3, ainda na sequência de um acidente que ocorreu junto ao nó da Trofa Santo Tirso, um acidente que está a provocar uma longa fila que já começa junto ao nó da A7 para quem vem de Guimarães e de Famalicão e pretende seguir em direção ao Porto. Há também trânsito agora mais acumulado na passagem pelo nó da A41 nas ligações de Viana para o Porto, na A28, mais à frente a partir da Ponte Lessa para a Avenida AEP, que está cheia. A via de cintura interna tem fila entre Bonjoia e a passagem pela Perlada. Na A3, resistência também a partir do acesso da A4 para a Circunvalação e Hospital São João. Bastante trânsito na Via Norte. O acidente que ocorreu antes da saída para a via de cintura interna está resolvido. Há fila também na A1 a partir de Coimbrões até à zona da Boa Vista. A44 com sinal amarelo. Na zona da Grande Lisboa, a segunda circular continua com fila a partir do viaduto do Relógio até à passagem pelo eixo norte-sul, sentido contrário entre as Torres de Lisboa, a viaduto da Estrada da Luz até às Calvanas. Na Cril há trânsito lento na descida de Camarate para Sacavém, bastante intensidade na passagem pelo radar em Odivelas e depois mais à frente entre a zona comercial de Odivelas, o nó da Pontinha e nos túneis de Benfica em direção a Algés. No sentido oposto há também fila na zona de Pinamanique para entrar na segunda circular. O IC19 tem trânsito compacto entre a Terceira e a Reta dos Comandos e de Alfragide Norte para Pinamanique. Na A5 há abrandamentos a partir do nó da Crele até a Linda a Velha, fila mais demorada a partir de Monsanto para o viaduto Duarte Pacheco. Sentido contrário, abrandamentos entre o Estádio Nacional e a saída para Porto Salvo. Na A2, a fila está no primeiro viaduto do Feijó para a ponte de 25 de Abril.
0: E boa viagem então com a Smooth FM. Nesta manhã de terça-feira, dia com o céu pouco nublado ou limpo, talvez com períodos de maior nebulosidade até meio da manhã, e vamos é continuar com muito vento, especialmente junto à faixa costeira. Quanto à temperatura, conto com 22 graus de máxima para o Porto, 25 para Coimbra e também para Lisboa, e 34 para Faro. Ora, venha daí, já a seguir temos para ouvir Alison Krauss e também os Isley Brothers.
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Everly Brothers nesta manhã de terça-feira. E então, muito bom dia. Muito obrigado por estar com a Smooth FM. Estamos neste momento a sensivelmente 9 minutos das 9 horas. Gosta de francesinhas? É uma pergunta que se calhar não faz muito sentido para quem está no Porto, mas há muita gente em Lisboa que gosta de francesinhas, mas não tem grande oportunidade de comer uma boa francesinha. Ora, então fica a saber que o Seixal vai receber a 6ª edição do Festival das Francesinhas. Vai começar já na próxima sexta-feira, dia 12, até dia 21 de junho. Ora, neste festival, alguns chefes reinventam a receita original e criam diferentes versões da mesma para ir ao encontro de diferentes paladares. Por isso, lá vai poder provar francesinhas tradicionais, à moda antiga, de frango, em forno a lenha, vegetarianas e vegan, mas se não gostar desta iguaria gastronómica, pode sempre optar por um prego no prato, de frango ou de vitela. Curiosamente, e eu tenho de partilhar isto consigo, eu não gosto de francesinhas. Pronto, eu sei que há muita gente que a esta hora está a chamar-me nomes. Como é que é possível? Mas infelizmente não gosto. E atenção, que já provei variadíssimas francesinhas, nomeadamente no Porto, em alguns dos melhores sítios onde toda a gente lá diz que se comem as melhores francesinhas. Mas eu lamentavelmente não consigo gostar. Bom, de qualquer maneira, fica aí a dica a este Festival das Francesinhas no Seixal, que vai começar já na próxima sexta-feira e vai acontecer até dia 21 deste mês. A entrada é livre, todas as informações estão no nosso site em smoothfm.pt. E para já, temos Jodie Whittmore, I Thought About You.

tem que valer o caleidoscópio. E temos notícias já daqui a pouco. Destaque vai para o INEM, que continua a dar prejuízos pormenores, então, com a Mariana Serrano já daqui a pouco. Para já, o meu conselho é que, vá lá, levante o volume do rádio. Não se vai arrepender.

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1: 9:01. Tenha então uma ótima manhã. Muito bom dia. Há instantes estávamos com 16 graus no Porto, 17 em Coimbra e também em Lisboa. Eu sou o João Vaz, já está connosco a Mariana Serrano. Vamos às notícias e então é essa notícia que o INEM continua a dar prejuízo.
2: As contas estão no vermelho pelo segundo ano consecutivo e até pioraram. O prejuízo do INEM aumentou para 7 milhões e 600 mil euros no ano passado, um agravamento em relação a 2024, quando tinha sido de 340 mil euros. Os valores são revelados hoje pelo Jornal Público. As transferências para os bombeiros e os gastos com pessoal são os principais motivos do prejuízo. As comemorações do Dia de Portugal continuam hoje, desta vez em território nacional, depois do Luxemburgo, o destino é os Açores. Detalhes com o jornalista Miguel Leia.
3: A Ilha Terceira foi o lugar escolhido para as comemorações. O Presidente da República chega hoje às 11 da manhã, hora local, meio-dia em Lisboa. É a primeira visita de António José Seguro enquanto chefe de Estado aos Açores. Um dos pontos altos da agenda de hoje é a cerimónia do hastear da bandeira logo à tarde. Para amanhã, feriado 10 de junho, estão previstos os habituais discursos. Para além de Seguro, vai discursar Miguel Monjardino, açoriano especialista em geoestratégia, escolhido para presidir às comemorações.
2: Para esta deslocação, António José Seguro vai utilizar a base das Lajes, ainda que não a visite. A propósito deste uso pelos Estados Unidos, o ministro dos Negócios Estrangeiros defendeu hoje a revisão do acordo da base das Lajes com os norte-americanos. Paulo Rangel atira, no entanto, a revisão para depois que a guerra no Médio Oriente acabe.
4: Quando se dissipar e se resolver este conflito, essa seria uma altura para começar a pensar nisso. Com certeza que temos que olhar para isso, para esse dossiê, porque passaram 30 anos sobre o acordo que foi feito, portanto é natural que haja muitos ajustamentos a fazer e que essencialmente estamos num mundo diferente daquele que existia em 94-95.
2: Nesta entrevista à Antena 1, Paulo Rangel mantém que os Estados Unidos utilizam as Lajes dentro do que está previsto no acordo. A inteligência artificial vai ser usada pela primeira vez no Mundial de Futebol, que será na edição deste ano com vários objetivos, como nos conta o jornalista Miguel Leia.
3: Um deles passa pela criação de avatares digitais dos mais de 1.200 jogadores. Através de câmaras no estádio, estes modelos 3D vão ajudar na decisão de fora do jogo e dar uma melhor experiência ao telespectador nas repetições. Em casa, o telespectador vai também ter acesso a imagens estabilizadas com a ajuda da inteligência artificial, como se estivesse dentro do relvado. A FIFA criou também um assistente de IA que pode ser acedido por jogadores, equipas técnicas e adeptos. Junta informações sobre táticas, análise de desempenho e recomendações estratégicas.
2: A inteligência artificial também será usada na logística do Mundial, desde logo na mobilidade dos adeptos.
1: Os treinadores que se ponham a pau.
2: Isto agora, as bolas têm chip. Há inteligência artificial.
1: Bem, nunca sabe. Se calhar vem a IA a dizer: ah, essa estratégia não vai dar resultado. Minha piada. Bom, ou não. Dentro de um minuto temos para ouvir Monday Michiru com True Colors e depois Eric Clapton.
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0: 12 vezes de Tears in Heaven, Eric Clapton. Eu tenho aqui alguns ouvintes, a propósito da revelação que fiz há sensivelmente meia hora atrás, que estão meio indignados comigo porque eu revelei que não gosto de francesinhas. Paulo Miranda, tu gostas de francesinhas?
1: Adoro francesinhas.
0: Sabes, eu adoro o molho, especialmente quando é picante. E há uma coisa que... Eu não gosto de queijo, portanto, eu quando peço francesinha, peço sempre sem queijo. Okay. Sem queijo. Tudo bem. O problema é que eu não gosto do pão molhado, sabes? É ali qualquer coisa. Eu não gosto da sorda.
1: Pronto. Eu não gosto muito do molho, por aí. É exatamente ao contrário, portanto. Gosto das coisas ensopadas. Mas pronto, é o que é.
0: Eu gosto de molhar o pãozinho em molhos, ok? Tudo bem. Agora, o pão ensopado, não. Então, quando passa um bocadinho... Ou comes muito rapidamente, mas aquilo passado um bocadinho já está tudo mole e o pão é torradinho e tudo. Mas não. Mas adoro o molho da francinha, até. E depois tudo o resto. Agora, a junção das coisas todas para mim é estranho, mas reconheço que eu sou um caso à parte. Bom, olha, e o trânsito, como é que está?
1: Nesta altura, já com algumas melhorias significativas, principalmente na zona de Lisboa, onde o trânsito para a ponte 25 de Abril, já só na Praça da Portagem, é que está mais acumulado. O final da A5 a partir de Monsanto para as Amoreiras. Também alguma resistência ainda na Cril, na saída para Miriam Flores. O mesmo acontece no IC19, na zona de Alfragide, na segunda circular a partir do eixo norte-sul até às Calvanas. Intensidade na Cril, na descida de Camarate para Sacavém. Passando para a zona do Grande Porto, estava um acidente na zona de Santo Tirso Trofa, um acidente que entretanto já foi ou está em fase de resolução e naturalmente a fila aos poucos tem estado a diminuir, mas ainda afeta os acessos da A7 e de Famalicão A3 em direção ao Porto. Há também dificuldades na A3 na zona do nó da A4 para a circunvalação, filas ainda na via de cintura interna entre Bonjoia e a zona das Antas, na A28 na passagem por Matosinhos e Avenida AEP em direção a Sidónio Pais, na A1 de Canidelo para a Ponta Rábida e VCI até à Boa Vista e na VRI, na sequência de trabalhos, o trânsito tem estado bastante condicionado na ligação do Porto para o aeroporto.
0: Muito bem, e se perguntares porque é que eu estava a falar de francesinhas, eu também te respondo, é que vai haver o Festival da Francesinha aqui relativamente perto de Lisboa, no Seixal. Vai começar já na sexta-feira e até dia 21. Portanto, olha, se gostas de francesinhas, esta é uma boa oportunidade. Espera-se que por lá encontres algumas das boas. Bom, quanto ao tempo para hoje, vai ser um dia com o céu pouco nublado ao limpo, talvez períodos de maior nublosidade ainda até meio da manhã, sensivelmente. Vamos é continuar com muito vento junto à faixa costeira. Quanto à temperatura, 22 graus máxima para o Porto, 25 para Coimbra e também para Lisboa e 34 para Faro. Ora, venha daí, já a seguir, temos para ouvir o Walking on a Chinese Wall, Groove da Praia. Depois dou-lhe bons motivos para beber água. É que ao que parece saiu um novo estudo e traz novidades, já lá vamos.

Walking on a Chinese Wall, os Groove da Praia, e muito bom dia, 9 horas mais 21 minutos. Ora, fica a saber que um novo estudo da Universidade da Califórnia avançou com cinco novos benefícios associados à ingestão de água. Ora, este estudo, que avalia de forma abrangente os efeitos de beber água em resultados clínicos, portanto é uma coisa muito concreta. Dizem eles que beber 6 copos de água por dia, cerca de 200 mililitros cada um, um copo normal, em adultos, ajuda a perder peso, evita a formação de pedras nos rins, reduz dores de cabeça recorrentes e enxaquecas. Nas senhoras em particular há ainda menor incidência de infecções urinárias, e em jovens adultos com pressão arterial baixa, beber mais água ajuda a mantê-la mais estável. Ou seja, tudo bons motivos para encher o copo de água, claro. Mas antes de agarrar já num garrafão de 5 litros, vale a pena quebrar alguns mitos. É que não precisa de beber 4 litros de água por dia para se manter hidratado. O objetivo é hidratar, não é transformar-se num aquário. Depois, a ideia de que só precisa de se hidratar quando está calor também é um mito. O corpo precisa de água sempre, faça chuva ou faça sol. E há aquela máxima ainda: se não está com sede é porque não está desidratado. Também não é bem assim, porque quando a sede chega até nós, pois é, assim é a nossa boca e começamos a sentir aquela sede, o corpo já está a dar sinal de alerta há já algum tempo. Nós é que não demos por isso. Portanto, estes são alguns dos mitos à volta do consumo de água que convém pôr de parte. Moral da história: beber água faz bem, mas não é preciso exagerar. Bom, mas talvez venha por aí dias muito quentes, convém manter sempre uma garrafinha de água por perto, porque nunca se sabe, e já sabe, não apanhar sol nas horas de maior calor, porque os raios UV ainda por cima nestes próximos dias vão estar elevadíssimos, perto do máximo. E para já, Diana Krall, Did I Do, toca no dia 22 de julho no AGA School Jazz, e agora na Smooth FM.

Fell on You. Aí ficou Sils. E então, muito bom dia. Ora, temos notícias já daqui a pouco com a Mariana Serrano. Para já, temos por aqui Material Girl, na voz de Cassandra Beck. Assim.

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5: 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Ora então, muito bom dia, estamos a 28 minutos das 10 horas, eu sou o João Vaz, vamos às notícias, Mariana Serrano.
6: Em 2025 morreram 9 pessoas em acidentes em passagens de nível, são mais 4 do que no ano anterior. José Tomé, coordenador da estrutura de missão para a redução da sinistralidade, explica que é urgente uma mudança de comportamentos, até porque a esmagadora maioria dos acidentes continua a ser em locais que estão sinalizados.
7: Dos 24 acidentes que tivemos ano passado, 20 ocorreram em passagens de nível que estavam dotadas de sistemas de proteção ativa, ou seja, em que o utente da passagem de nível era avisado da aproximação do comboio. Portanto, temos que reforçar que é o comportamento dos utentes que é o principal fator de risco.
6: Por isso, nunca é demais recordar.
7: Devemos estar alerta hoje para estarmos seguros amanhã e lembrar sempre que numa passagem de nível devemos sempre parar, escutar e olhar.
6: Assinala-se hoje o Dia Internacional para a Segurança em Passagens de Nível. O INEM continua a dar prejuízo, as contas estão no vermelho pelo segundo ano consecutivo e até pioram. O prejuízo do INEM aumentou para 7 milhões e 600 mil euros no ano passado, um agravamento em relação a 2024, quando tinha sido de 340 mil euros. Os valores são revelados hoje pelo Jornal Público, as transferências para os bombeiros e os gastos com pessoal são os principais motivos de prejuízo. No ano passado estiveram de baixa médica mais de 1 milhão de pessoas. O Jornal de Notícias escreve hoje que a Segurança Social pagou 2 milhões e 300 mil euros nestes processos. Em relação a 2024, o número de baixas subiu em perto de 85 mil e foram quase 170 mil do que em 2023. A inteligência artificial vai ser usada pela primeira vez no Mundial de Futebol. Será na edição deste ano com vários objetivos, Miguel Leia.
8: Um deles passa pela criação de avatares digitais dos mais de 1.200 jogadores. Através de câmaras no estádio, estes modelos 3D vão ajudar na decisão de fora do jogo e dar uma melhor experiência ao telespectador nas repetições. Em casa, o telespectador vai também ter acesso a imagens estabilizadas com a ajuda da inteligência artificial, como se estivesse dentro do relvado. A FIFA criou também um assistente de IA que pode ser acedido por jogadores, equipas técnicas e adeptos. Junta informações sobre táticas, análise de desempenho e recomendações estratégicas.
6: A inteligência artificial também será usada na logística do Mundial, desde logo na mobilidade dos adeptos. A competição começa na próxima quinta-feira e realiza-se nos Estados Unidos, México e Canadá.
5: Estamos a 25 minutos das 10 horas. Street Life para ouvir já a seguir. Ed Kale, bom dia.

0: samba da minha terra, João Gilberto, nesta manhã de terça-feira e bom dia. Ora, neste momento estamos a 17 minutos das 10 horas. Paulo Miranda, o trânsito, tudo mais ou menos tranquilo, não é?
1: Já começa a ficar mais tranquilo. Na zona do Grande Porto, chama a atenção ainda para o trânsito bastante compacto na A3, entre o acesso da A4 e a saída para a circunvalação. Há a Via Norte também, da qual alguma intensidade, tal como a A28 em Matosinhos, a Avenida AEP para Sidónio Paes e a VCI com abrandamentos a seguir à Ponta Rábida até à Boa Vista. Sentido contrário, há agora informação de um acidente na zona do Estádio do Dragão e por isso há trânsito mais acumulado na passagem pelo local, pelo menos até à saída para as Antas. Passando para a cidade de Lisboa, para as pontes não há quaisquer dificuldades. Na A5, lentidão na descida da Pimenteira para as Amoreiras e na segunda circular abrandamentos entre o eixo Norte-Sul e a saída para as Calvanas.
0: Muito bem, e boa viagem então nesta terça, dia com o céu pouco nublado ao limpo, talvez alguma nubosidade ainda até meio da manhã. Vamos continuar com muito vento e quanto à temperatura, 22 graus máxima para o Porto, 25 para Coimbra e também para Lisboa e 34 para Faro. Bora, venha daí, já daqui a pouco temos para ouvir os Acoustic Lounge, primeiro Whitney Houston, Van to You.

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Happy, os Acoustic Lounge, e muito bom dia. Ora, fica a saber que Marina Mota, Rosa Vilda e Diogo Chamorra são os atores que fazem parte do elenco de luxo da peça Rodotska, que vai estar no Teatro Maria, aliás, no Teatro Variedades, até dia 28 deste mês. Este espetáculo é uma comédia que tem um enredo cheio de reviravoltas, gargalhadas e reflexões divertidas sobre a vida, a amizade e a sobrevivência. Se está a precisar de esquecer os problemas do dia-a-dia e rir, rir muito, então esta é a sugestão perfeita para si. 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E para já, e em fundo, temos Smile, a belíssima voz de Jamie Paul.

Jamie Pauly. Muito bom dia. Ora, temos notícias já a seguir. Destaque para a justiça que continua sem garantir igualdade de acesso às pessoas com deficiência. Vamos conhecer os pormenores a seguir com a Mariana Serrano.

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1: Então, muito bom dia, são agora 10 horas mais 1 minuto, 17 graus há instantes, 17 não, entretanto subiu, 18 graus no Porto e em Coimbra, 19 em Lisboa. Eu sou o João Vaz, tenham uma ótima manhã. Vamos agora às notícias, Mariana Serrano.
2: Em Portugal, a justiça continua sem garantir igualdade de acesso às pessoas com deficiência. O alerta é do mecanismo de monitorização nacional da Convenção da ONU. Vera Bonvalot, presidente do mecanismo, considera que a falta de direitos pode levar a injustiças.
3: A lei prevê direitos. A prática não assegura que a pessoa com deficiência compreenda o que está a acontecer, ou consiga comunicar, ou consiga exercer defesa dos seus direitos. Isto não é uma crítica aos profissionais. É um problema estrutural. Por exemplo, pessoas com deficiência intelectual são ouvidas sem qualquer adaptação. Acabam por responder mecanicamente. Poderão estar a responder sim, sem saber exatamente o que implica o seu sim ou exatamente o que é que lhes foi perguntado.
2: Vera Bonvalot admite que tem encontrado abertura por parte do governo e de vários grupos parlamentares para discutir estas propostas. O presidente do Sindicato dos Técnicos de Emergência Pré-Hospitalar não fica surpreendido com o prejuízo no INEM. O saldo negativo no Instituto chegou no ano passado aos 7 milhões e 600 mil euros, depois de 340 mil euros de prejuízo em 2024. Rui Lázaro fala num aumento nos custos do serviço de emergência.
4: Sobretudo na sustentação dos parceiros Bombeiros de Cruz Vermelha, sem que tivesse sido acautelado o suficiente reforço orçamental por parte do governo, pois este resultado, sendo assim, não nos surpreende. Aliás, se tivessem sido feitos o ano passado os investimentos que o INEM precisa, nomeadamente na renovação da frota, esse saldo negativo teria ainda um reflexo bastante superior.
2: O Jornal Público escreve hoje que, se o orçamento não tivesse sido reforçado, o prejuízo chegava aos 32 milhões de euros. As transferências para os bombeiros e os gastos com pessoal são os principais motivos para o saldo negativo. Campeonato do Mundo quase a chegar, mas para muitos jogadores os perigos já entraram em campo. A Suíça começou o seu treino em San Diego, na Califórnia, no complexo da San Diego Jewish Academy, num campo rodeado por cobras venenosas. A seleção chamou a atenção do planeta do futebol ao partilhar o mapa oficial do quartel-general nos Estados Unidos. O documento detalha o plano das instalações e revela um aviso estranho. Numa das encostas que circunda os relvados de treino, mesmo ao lado da área reservada ao trabalho dos guarda-redes, surge uma enorme sinalização sobreposta com a inscrição Snake Area, ou seja, Zona de Serpentes. Este espaço foi devidamente vistoriado pela FIFA como centro de preparação oficial para o torneio e, nesta vistoria, admitem que havia excelentes condições logísticas.
1: Claro, claro que sim. A fiscalização foi feita no inverno, eventualmente.
2: E elas estavam escondidas.
1: E mandaram os rapazes para o paraíso das, como é que se diz, cascavéis. Meu Deus, que é a cobra mais frequente ali. E que é um animal inofensivo. Bom, vamos ao álbum da semana já a seguir, Mariana. Não te digo até amanhã, porque amanhã não vens, mas...
2: Até quinta.
1: É isso. Amanhã é feriado, para quem não se lembra. Já a seguir, vamos ao álbum da semana. Primeiro temos para ouvir Ituana.
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Western Girls, um original do grupo britânico Pet Shop Boys, aqui revisitado pelo Zito Ana. E então, bom dia, tenham uma ótima terça-feira. Ora, está mesmo na hora do álbum da semana. Chama-se Whiskey Scented Kisses e traz-nos a voz envolvente de Daphne Rubini ao lado da banda Black Gardenia. Este novo disco reúne 9 temas, 6 originais de Daphne, cantor e compositor, e 3 versões de clássicos de grandes nomes do jazz. A banda que a acompanha é de luxo, um grupo em plena sintonia, com arranjos elegantes e discretos que deixam respirar cada canção e criam o espaço perfeito para Daphne interpretar os temas ao seu próprio ritmo, com naturalidade e verdade. A melhor prova disso é justamente a música que trago hoje, You Leave Me Breathless, um original de Nancy Wilson, aqui recriado por Daphne, de forma leve, fresca e muito cativante. Ora, a cantora inglesa imprime-lhe a sua marca pessoal, conduzindo a melodia com suavidade, de sensibilidade e um subtil sentido de humor que se sente em cada frase e em cada suspiro. Para ouvir agora então, You Leave Me Breathless, Daphne Rubini com os Black Gardenia na Smooth FM.

0: Leave Me Breathless, Daphne Rubini com os Black Gardenia e o álbum Whiskey Scented Kisses, álbum em destaque então até à próxima sexta-feira. E passam agora 13 minutos e meio das 10. O Paulo Miranda vai dizer-nos como é que está o trânsito. Tudo mais ou menos tranquilo já por esta altura,
1: sim,
0: Paulo?
1: Sim, já começa a ficar bastante tranquilo, nomeadamente o trânsito do lado de Gaia para chegar ao Porto. Só há 44 com um pouco mais de trânsito no ramo de acesso à A1, que não tem quaisquer problemas em direção à Ponta Rábida. A via panorâmica ainda com sinal amarelo para a Rua do Campo Alegre e na A28 ainda alguma intensidade junto ao Norte Shopping em ambos os sentidos, tal como na Avenida AEP, em direção a Sidónio Paes e 5 de Outubro. O final da A3 também com uns ligeiros abrandamentos para entrar na via de cintura interna, quer para a Rábida, quer para o Freixo. No sentido Freixo a Rábida há também abrandamentos entre a zona das Antas e a saída para a A3. Passando para a cidade de Lisboa, para as pontes 25 de Abril e Vasco da Gama, já não há quaisquer dificuldades. Ligações de Cascais para Lisboa, só há 5 com fila na descida da Pimenteira para o viaduto Duarte Pacheco, IC19 com trânsito regular, Segunda Circular, Eixo Norte-Sul, Autoestrada do Norte, Autoestrada de Loures, tudo a rolar sem quaisquer problemas.
0: Muito bem, Paulo, linha verde para troca de informações ao longo do dia.
1: 800-2020-10 é nacional e grátis.
0: Olha, não é até amanhã, mas bom feriado, porque amanhã vai estar à tarde, eu vou estar de manhã, portanto não nos vamos encontrar
1: muito
0: seguramente.
1: Muito bem, então até quinta-feira.
0: Então até quinta. Olha, quanto ao tempo para hoje, é um dia com céu pouco nublado ou limpo, vamos ter alguma nubulosidade ainda até meio da manhã, mas vamos ter é muito vento, vai continuar junto à faixa costeira, às vezes com alguma intensidade. Quanto à temperatura, 22 graus máxima para o Porto, 25 para Coimbra e Lisboa e 34 para Faro. Agora venha daí, já a seguir temos para ouvir John Pizzarelli, Epitalk e também Full Flavor.

Maisel Fernandes nesta manhã de terça-feira na Smooth FM. E então, muito bom dia. Olhe, muito obrigado por estar a passá-la connosco. Já daqui a pouco temos a Soul Clássica, muito bem representada por Mary Wells. Para já, A Kiss to Build a Dream On. Fica aí, Rod Stewart.

0: são amazing. Luther Vandross e não tarda nada, temos Oasis, Smooth FM. A música que vou trazer hoje parece desenhar um caminho na areia junto ao mar. Mas antes ainda, temos para ouvir dentro de 40 segundos Dalbani com Twister com Eyes Without a Face. E tenham uma ótima terça-feira.
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música que trago hoje é uma dessas viagens raras que parecem suspender o tempo. Fecho os olhos por um instante. Imagino o sol a descer lentamente no horizonte, pintando o céu com tons dourados, âmbar e rosa suave. O calor do dia começa a render-se à frescura da tarde, enquanto uma brisa tranquila dança entre as palmeiras de um refúgio escondido, algures entre o sonho e a realidade. É para lá que esta canção nos leva. Cada nota de Evergreen parece desenhar um caminho de areia macia junto ao mar. Um lugar onde não há pressa, onde as preocupações ficam para trás e onde o coração encontra espaço para respirar. O som envolve-nos como a luz quente de um pôr do sol perfeito, daqueles que ficam guardados na memória muito depois da noite chegar. Há uma serenidade quase mágica nesta música, uma beleza discreta, mas profunda, como um oásis secreto encontrado depois de uma longa viagem. Um lugar onde o silêncio fala, onde os pensamentos abrandam e onde tudo parece exatamente como deve ser. E enquanto o céu muda de cor e as primeiras estrelas começam a surgir, Evergreen recorda-nos que alguns momentos não precisam ser explicados. Esta é música para viajar sem sair do lugar. Evergreen, Faithless.

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Kovlov e fica a saber que o Jardim da Quinta das Conchas em Lisboa vai voltar a transformar-se numa verdadeira sala de cinema ao ar livre. De 25 deste mês a 11 de julho, o Cine Conchas vai passar 9 filmes de géneros bem diferentes e para todas as idades, sempre à mesma hora, às 9h45 da noite. Não há lugares marcados, por isso leva a sua toalha ou uma mantinha e chegue cedo para ficar com um bom lugar. Todas as sessões são gratuitas. Pode consultar a programação completa no nosso site em smoothfm.pt e olhe, temos tantas sugestões para si. Ainda por cima, amanhã é feriado, portanto, aproveite. E a caminho das 11, temos para já 10 Nothing Like This, a Omar.

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2: 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Eu sou o João Vaz, olá, muito bom dia. São agora 11 horas mais um minuto. Ora, venha daí, já daqui a pouco estou-lhe a ouvir Beside You, Smokey Robinson, mas para já do look. Este que é um original do grupo sueco Roxette, aqui revisitado por Yves Saint-Jones.

si, Bobby Caldwell na Smooth FM, nesta manhã de terça-feira, dia que começou com o céu bastante nublado, mas vai ficar melhor agora para a tarde. Vamos é continuar com muito vento a soprar, em especial junto à faixa costeira. Quanto à temperatura, conto com 22 graus de máxima para o Porto, 24 para Coimbra e também para Lisboa. Vai estar melhor no Algarve. Faro espera uma máxima de 34 graus. Ora, esteja onde estiver, vá para onde for, que seja com a Smooth FM. Para já temos In The Night, Twilight 22 e depois Percy Sledge.

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0: Adoro este For Your Babies, o Simply Red de Mika Knal. Fica a saber que a história das mulheres na Síria está a chegar a vários locais de Lisboa através de uma exposição que junta fotografia, testemunhos e memórias. Chama-se Síria, a Revolução Desconhecida das Mulheres, e pode ser visitada até dia 18 deste mês na Casa do Comum, na Casa Capitão e também no Centro Cultural Good Company. A exposição dá a conhecer o papel feminino na luta por liberdade, igualdade e resistência num dos contextos mais difíceis do mundo contemporâneo. É uma oportunidade para conhecer uma perspectiva menos visível da realidade síria e aproximar-se de histórias humanas marcadas pela coragem e pela procura de mudança. É uma oportunidade então para conhecer a vida destas mulheres. Fica aí a sugestão. Temos muitas outras no nosso site smoothfm.pt. E vamos voltar à música. Não tarda nada, dentro de 45 segundos, com Ballerina, George Benson.
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Dearness of You, Vez Marabel na Smooth FM, e está praticamente completa esta manhã de terça-feira. Sou os Bom Vasco. Amanhã, apesar de ser feriado, estou por cá às 7 da manhã. Olhe, apareça, é sempre bem-vindo, seja a que horas for. Tenho então a continuação de uma ótima terça-feira e até amanhã. Antes de ir, deixe-lhe aí, please, please, please, de James Brown. Please!

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Com mais de 60 anos de carreira, é um dos nomes principais da música brasileira e um dos fundadores do movimento Tropicália. Gilberto Gil sobe ao palco do Hipódromo Manuel Pessoa em Cascais para uma noite

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2: Boa tarde e boa terça-feira. Bem-vindo, está com a Smooth FM. Estamos juntos neste regresso a casa. Sou Sofia Moraes e estou consigo até às 10. Daphne Rubini and Black Gardenia é o projeto que está por aqui em destaque esta semana. Vamos ouvir uma das canções daqui a pouco. Depois, de Billy Ocean, com este It's Never Too Late to Try.

terça-feira, véspera de feriado. Está com a Smooth FM e agora vamos ouvir uma das canções do álbum Whiskey Scented Kisses, que está por aqui em destaque esta semana. Álbum de Daphne Rubini com a Black Gardenia. É a banda que a acompanha neste projeto, que nos traz 9 músicas, 6 originais da artista e 3 versões de grandes nomes do jazz. Hoje ouvimos If You Leave Me Breathless, uma homenagem de Daphne Rubini à interpretação do tema feita por Nancy Wilson, onde a cantora inglesa lhe dá um toque muito pessoal, onde juntamente com a sua banda conduz a melodia com sensibilidade, naturalidade e até um subtil sentido de humor. Para ouvir então You Leave Me Breathless, Daphne Rubini e a Black Gardenia na Smooth FM.

Angela Johnson, All in Me. Tenham um bom final de tarde, um ótimo regresso a casa. Amanhã é feriado. Se vai gozar este dia de Portugal, aproveite. Ligue-se também à Smooth FM, esteja onde estiver e pode, por exemplo, fazê-lo através da app Rayo. Por agora, deixe-se ficar para ouvir daqui a pouco John Mayer, Bebo Best e agora Rod Stewart.

0: New York Eyes, Nicole McLeod e Timmy Thomas na Smooth FM. Tenha um ótimo regresso a casa.
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Kissing Game na Smooth FM. Estamos a caminho das 6, também de um feriado, amanhã, 10 de junho. Estamos também a aproximar-nos do AGA School Jazz, que vai acontecer no mês de julho. 8 noites com muita música. Uma delas vai receber Diana Krall, que será a 22 de julho. Os bilhetes estão à venda. Atenção que já há noites esgotadas. Para já, ouvimos então Diana Krall na Smooth FM, Almost.

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Frank Sinatra. Bom final de tarde, estamos em véspera de feriado. Se já anda a caminho, a nossa linha verde está disponível. Se quiser saber exatamente como está o trânsito, onde anda, onde para, basta marcar 820-2010. A nossa linha verde é nacional e gratuita. Boa viagem, Let's Get Closer, uma boa dica de Will Downing na Smooth FM.

na Smooth FM e dentro de instantes uma breve viagem que nos suspende no tempo. É assim a canção de hoje que vai ouvir no episódio de Oasis Smooth FM dentro de instantes com João Vaz.

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música que trago hoje é uma dessas viagens raras que parecem suspender o tempo. Fecho os olhos por um instante. Imagino o sol a descer lentamente no horizonte, pintando o céu com tons dourados, âmbar e rosa suave. O calor do dia começa a render-se à frescura da tarde, enquanto uma brisa tranquila dança entre as palmeiras de um refúgio escondido, algures entre o sonho e a realidade. É para lá que esta canção nos leva. Cada nota de Evergreen parece desenhar um caminho de areia macia junto ao mar. Um lugar onde não há pressa, onde as preocupações ficam para trás e onde o coração encontra espaço para respirar. O som envolve-nos como a luz quente de um pôr do sol perfeito, daqueles que ficam guardados na memória muito depois da noite chegar. Há uma serenidade quase mágica nesta música, uma beleza discreta, mas profunda, como um oásis secreto encontrado depois de uma longa viagem.

Um lugar onde o silêncio fala, onde os pensamentos abrandam e onde tudo parece exatamente como deve ser. E enquanto o céu muda de cor e as primeiras estrelas começam a surgir, Evergreen recorda-nos que alguns momentos não precisam ser explicados. Esta é música para viajar sem sair do lugar. Evergreen. Faithless.

grande clássico de Marvin Gaye, What's Going On, por Jason Miles. Bom final de tarde com a Smooth FM, estamos a caminho das 7, estamos também em véspera de feriado. Trago-lhe uma ideia: se estiver por Lisboa, até dia 28 deste mês, pode ainda ver a peça de teatro Evita, que está no Capitólio. Um musical em formato ópera rock conta-nos a ascensão e queda de Eva Perón, a controversa e carismática primeira-dama da Argentina. A história é narrada por Che, um revolucionário cético, mas sim uma espécie de consciência crítica, que vai observando e questionando as ações de Eva ao longo da sua vida. No elenco de Evita estão atores como Diogo de Carvalho, Sofia Escobar e Diogo Morgado, entre outros. Evita, no Capitólio, em Lisboa, até 28 de junho. Na Smooth FM, daqui a pouco, Evan Lynch, agora Beat It, de Michael Jackson, por Scuba.

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mais uma vez bem-vindo. Tenha um ótimo final de tarde. Se está prestes a entrar numa pausa, feriado, 10 de junho, aproveite e deixe-se ficar com a Smooth FM. Agora, Max Gregor Orchestra. Have you met Miss Jones?

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Bom regresso a casa e se já anda pela estrada ou ainda vai andar, a nossa linha verde está disponível até às 8 para que possa atualizar e partilhar também informações sobre o estado do trânsito. Basta marcar 820-2010. Pode também passar pelo nosso site, onde a informação é atualizada ao momento. Boa viagem. Carol Balseman agora na Smooth FM.

0: Leave the Door Open, Bruno Mars, Anderson .Paak e Silk Sonic na Smooth FM. Bom final de tarde, espero que amanhã tenha um ótimo feriado, 10 de junho, dia de Portugal, de preferência a ouvir a Smooth FM e daqui a pouco também com Rod Stewart, Annie B. Sweet e João Gilberto.
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bolinha de papel de João Gilberto na Smooth FM. Estamos a caminho das 8, estamos também praticamente a entrar em feriado. 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
3: 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É isso mesmo, e se só agora chegou, está sempre a tempo e é sempre bem-vindo. Sou a Sofia Moraes, estou consigo até às 10, bom regresso a casa, bom feriado, e agora Daniel Caesar and Her.

Never Gonna Give You Up, Coltrane Quartet, neste final de tarde na Smooth FM. E agora uma ideia, não para amanhã feriado, mas para o fim de semana. É o Festival de Francesinhas que arranca no Seixal a partir de sexta-feira, dia 12. Esta é a sexta edição deste festival, onde alguns chefes reinventam a receita original da francesinha e criam também diferentes versões que vão ao encontro de diferentes paladares. Pode por lá então provar francesinhas tradicionais, à moda antiga, mas também de frango, em forno a lenha, vegetarianas, muitas variedades das francesinhas para provar então neste Festival de Francesinha no Seixal, a partir de sexta-feira, dia 12, e até ao próximo dia 21. Mais detalhes e pormenores, como sempre, na área Go Smooth do nosso site, smoothfm.pt. Daqui a pouco, Joyce Moreno, também Amos Lee e agora George Benson. In Your Eyes.

You for Sentimental Reasons, Fred Buccini. E dentro de instantes, paisagens sonoras, em mais uma edição de Oasis Smooth FM, hoje o João Vaz traz-nos uma canção

música que trago hoje é uma dessas viagens raras que parecem suspender o tempo. Fecho os olhos por um instante. Imagino o sol a descer lentamente no horizonte, pintando o céu com tons dourados, âmbar e rosa suave. O calor do dia começa a render-se à frescura da tarde, enquanto uma brisa tranquila dança entre as palmeiras de um refúgio escondido, algures entre o sonho e a realidade. É para lá que esta canção nos leva. Cada nota de Evergreen parece desenhar um caminho de areia macia junto ao mar. Um lugar onde não há pressa, onde as preocupações ficam para trás e onde o coração encontra espaço para respirar. O som envolve-nos como a luz quente de um pôr-do-sol perfeito, daqueles que ficam guardados na memória muito depois da noite chegar. Há uma serenidade quase mágica nesta música, uma beleza discreta, mas profunda, como um oásis secreto encontrado depois de uma longa viagem. Um lugar onde o silêncio fala, onde os pensamentos abrandam e onde tudo parece exatamente como deve ser. E enquanto o céu muda de cor e as primeiras estrelas começam a surgir, Evergreen recorda-nos que alguns momentos não precisam ser explicados. Esta é música para viajar sem sair do lugar. Evergreen, Faithless.

Boa noite de terça-feira, estamos a caminho das 9, amanhã também é feriado e segundo a previsão, vamos ter amanhã um dia de sol com céu geralmente limpo, calor, mas também vento forte na faixa costeira para a tarde, máximas, como disse, calor, 35 de máxima para Évora, 31 para Santarém, 28 para Lisboa e Coimbra, 24 para o Porto, 30 para Faro, na Smooth FM. Agora, os ritmos de Emanuela Campana.

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4: Nesta terça-feira, o Presidente da República não quis comentar sobre uma possível renegociação do acordo da base das Lajes com os Estados Unidos. António José Seguro diz que é preciso reforçar as relações com os Estados Unidos e volta a defender a manutenção da NATO.
5: Eu sou um defensor da manutenção da NATO como organização de defesa e de segurança e considero que nós devemos ter boas relações com os Estados Unidos da América. Devemos aprofundar essas relações a todos os níveis, económico, comercial, de segurança.
4: António José Seguro está de visita à Ilha Terceira, nos Açores, para as comemorações do Dia de Portugal. Já a data para as provas moda de matemática, que foram adiadas devido à greve dos trabalhadores não docentes, na passada sexta-feira, o Ministério da Educação confirmou à Agência Lusa que as provas passam para o dia 19 de junho. No entanto, não adiantou quantos alunos foram afetados pela paralisação. A onda de calor de maio em Portugal continental foi a segunda mais longa e a segunda com maior magnitude desde que há registros. De acordo com o IPMA, teve a duração de 9 dias e meio e só foi superada por uma onda de calor registada em 1964. Entretanto, a previsão meteorológica aponta para uma subida acentuada da temperatura já a partir de quinta-feira. As máximas vão aproximar-se dos 40 graus na sexta-feira. O selecionador nacional quer dar minutos a todos os jogadores antes de começar o Mundial 2026. Roberto Martínez diz que o jogo frente à Nigéria não vai fechar o 11 inicial com o Congo.
6: Contra a Nigéria temos uma oportunidade de trabalhar aspectos que acho são semelhantes com as pontas fortes que o Congo tem, mas não é o 11 inicial, não é o 11 que termina amanhã.
4: Portugal joga amanhã o último jogo de preparação contra a Nigéria às 8h45 da noite em Leiria. Hoje é dia de Euro Milhões, pode conhecer a chave no nosso site. Boa noite.
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7: Mais uma vez, bem-vindo e tenha uma ótima noite de terça-feira com a Smooth FM. Daphne Rubini com a Black Gardenia está por aqui em destaque esta semana. Vamos ouvir um dos temas deste álbum daqui a pouco. Primeiro, Smiles, na Smooth FM, com os Simply Red.

Boa terça-feira, véspera de feriado. Está com a Smooth FM e agora vamos ouvir uma das canções do álbum Whiskey Scented Kisses, que está por aqui em destaque esta semana. Álbum de Daphne Rubini com a Black Gardenia. É a banda que a acompanha neste projeto, que nos traz 9 músicas, 6 originais da artista e 3 versões de grandes nomes do jazz. Hoje ouvimos If You Leave Me Breathless, uma homenagem de Daphne Rubini à interpretação do tema feita por Nancy Wilson, onde a cantora inglesa lhe dá um toque muito pessoal, onde juntamente com a sua banda conduz a melodia com sensibilidade, naturalidade e até um subtil sentido de humor. Para ouvir então You Leave Me Breathless, Daphne Rubini e a Black Gardenia na Smooth FM.

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Play That Song, Benny King na Smooth FM. Tenha uma ótima noite de terça-feira. Amanhã é feriado. Uma ideia, uma peça de teatro, que na verdade pode ser para ver amanhã ou noutro dia qualquer, até 28 de junho, está em Lisboa, no Teatro Variedades. Radotchka, com Marina Mota, Rosa Vila e Diogo Chamorra. E estes são alguns dos atores que fazem parte do elenco. Esta é uma comédia com muitas reviravoltas, gargalhadas e algumas reflexões sempre divertidas sobre a amizade, a vida e a sobrevivência. Se está a querer esquecer alguns problemas e rir muito, esta é uma boa proposta. Radotchka está no Teatro Variedades em Lisboa até 28 de junho. Na Smooth FM está agora Denise King com And I Love Her, mas depois pode também ouvir Gerald Levert e António Carlos Jobim.

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0: Someone Like You na Smooth FM com Shelly e Sonny. Tenha uma boa noite de terça-feira e um bom feriado.
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Make it easy on yourself. 3 degrees na Smooth FM. E estamos a caminho das 10 e também de um feriado amanhã, quarta-feira, 10 de junho. Eu sou a Sofia Moraes e estou consigo amanhã, de novo, faço-lhe companhia no feriado, a partir das 5 da tarde. Até muito perto das 10 para ouvir ainda Judy Whitmore, Eduardo Braga e Frank Sinatra. Boa noite.

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